Olá pessoal, graça e paz a todos. Aqui quem vos fala é a missionária Cíntia. Estamos aqui nesta rica oportunidade, mais uma vez, para proclamar a palavra de Deus através da Rádio Evangélica 66 em Perpignan. Estamos aqui, estamos com nosso coração muito alegre de sermos, aleluia, enviados para essa missão que o Senhor nos confiou de proclamar a sua palavra através das ondas da rádio e que essa palavra chegue aí na sua casa, no seu celular, no seu carro, onde você estiver ouvindo. E eu já agradeço a sua audiência, a sua companhia de estar aqui conosco, meditando nessa palavra tão abençoada que vamos daqui a pouquinho falar. E peço que você fique ligadinho aí. Não desligue, se concentre, porque esse momento é um momento abençoado. Vou colocar aqui um hino para você estar meditando na letra deste hino e já ser abençoado e se aquecendo aqui para a palavra que o Senhor nos deu para os nossos corações. Fique ligado aí.

Que hino abençoado, gente. Que hino maravilhoso. Que letra abençoada. Aleluia. Glória a Deus. Vamos aqui meditar rapidamente na palavra. Aqui em Salmos. A palavra se encontra em Salmos 28, versos 6 e o 7. Estaremos meditando rapidamente aqui, que diz assim: Bendito seja o Senhor, porque ouviu a voz das minhas súplicas. O Senhor é a minha força e o meu escudo. Nele confiou o meu coração e fui socorrido, pelo que o meu coração salta de prazer e com o meu canto o louvarei. Glória a Deus, aleluia. Podemos ver aqui, amados, a confiança do salmista Davi quando ele roga a Deus que o aparte dos ímpios e louva-o por ter ouvido as suas súplicas. Você pode crer nesta palavra hoje? Que o Senhor está aqui, que Ele está te vendo aí onde você está, que Ele é a tua rocha, que Ele é o teu escudo, o teu protetor. Você pode crer? Pois então creia sem duvidar. Afaste agora todo mau pensamento, todo tipo de dúvida que você possa ter. Não deixe isso invadir sua mente e seu coração. Ouça essa palavra. Medite aqui no Salmos 28, verso 7, para que você seja fortalecido neste momento, para que você seja abençoado com a sua família. Talvez você está sozinho em alguma situação, talvez você está esperando uma resposta do Senhor. Creia, mesmo no silêncio de Deus, é proteção. Se o Senhor está em silêncio para ti neste momento, continue crendo que o silêncio dele é para o teu amadurecimento, é para que você continue confiando, sem duvidar na palavra dele, naquilo que ele já falou antes para você, naquilo que ele já fez antes para você. E agora você está aqui, juntamente comigo, meditando, aleluia, nessa palavra tão abençoada. Olha só o verso 6. Bendito seja o Senhor, porque ouviu a voz das minhas súplicas. Bendito seja o nosso Deus, porque Ele não nos deixa sem resposta. Ele nos ouve, Ele está nos vendo dos altos céus. Ele não nos abandonou. Aleluia. E você pode declarar também aqui no verso 7, dizer assim: O Senhor é a minha força e o meu escudo. Ele é o teu escudo, o teu protetor. Nenhum mal vai chegar na tua casa. Nenhum mal vai te atingir para que você fique prostrado. Confie no Senhor, na força das suas mãos. Ele é o teu escudo. Aleluia. E o teu coração confia nele. Não dê o seu coração para sentimentos. Não abra o seu coração para qualquer tipo, para qualquer vento de doutrina ou outros tipos de coisas. Abra o seu coração para o Senhor. Dê o seu coração para Ele, para que Ele possa preencher todo o vazio e que o seu coração seja preenchido, que você se regozije no Senhor. Primeiramente, entregue o seu coração ao Senhor. Confia nele, para que ele possa trabalhar em você. E não dê o seu coração para qualquer tipo de situação que você acha, ah, eu vou fazer aquilo que meu coração está pedindo. Não. A palavra de Deus diz que o coração é enganoso. Primeiro, se encha do Senhor. Dê o seu coração para Jesus. Dê todos os seus sentimentos, pensamentos para o Senhor. Para Ele, aleluia, preencher. E quando você estiver, aleluia, se deleitando no Senhor, alegre, o teu coração vai exultar. Como diz aqui o salmista, né? Aleluia. E fui socorrido pelo que o meu coração salta de prazer. Quer dizer que você, primeiramente, entregue o seu coração, seus pensamentos e sentimentos para o Senhor, para que Ele possa, aleluia, trabalhar em toda a estrutura dos seus sentimentos, dos seus pensamentos, para que ele possa te dar alegria,
prazer, para que teu coração venha se regozijar, teus lábios venham cantar para o Senhor. Não seja tímido perante o Senhor. Te entrega para Ele. E eu quero aqui poder declarar para a sua vida. Seja alegre no Senhor. Seja alegre. Tenha prazer no Senhor. Tenha prazer de ouvir um hino, de escutar uma palavra. Receba essa palavra. O Senhor hoje te diz, aleluia, que Ele é a tua força, Ele é a tua rocha. Ele é o teu escudo. E que o teu coração hoje seja preenchido pela presença dEle. Porque só Ele pode trabalhar em você e através de você. Não duvide. Não deixe seus pensamentos, seu coração em dúvida. Antes entregue teu coração para o Senhor. Não entregue teu coração para mais ninguém. Primeiramente para o Senhor. Ele vai preencher, te dar alegria, te dar saúde. Saúde nos teus ossos. Ele vai te satisfazer com a sua presença. E daí então você poderá dizer: o meu coração salta de alegria, meus lábios louvam o Senhor, porque Ele me livrou dos meus inimigos, Ele me livrou daquela situação difícil. O Senhor me ajudou na minha vida financeira, o Senhor abriu portas, o Senhor primeiro tratou comigo, porque eu sou falho, eu sou pecador, eu não mereço o perdão do Senhor. Por isso, hoje aqui, o Senhor colocou no meu coração esta palavra. Eu amo este salmo. Quando eu estou muito aflita, quando está aqueles dias tão difíceis, o Senhor sempre me alegra aqui na sua palavra. Nesse salmo 28, versos 6 e 7, onde eu muito me fortaleço e volto a crer e eu conheço o meu Senhor. Ele vai me livrar. Ele vai te livrar. Você tem que conhecer esse Deus que livra, que te ama, que Ele faz questão pela tua alma. Ele faz questão na tua vida. Ele faz questão de tratar contigo todo o teu pecado, todas as tuas dúvidas. Ele faz questão de te perdoar, de te amar, de restaurar a tua vida, a tua família, de realizar teus sonhos. Ele faz questão disso. Saiba que Jesus te ama. Ele é a tua rocha. Ele é a tua força. Ele é o teu escudo. Não tema. Então somente creia. Que Deus abençoe. Já estamos aqui terminando este programa Gota de Consolo. E fique com essa palavra. Seja consolado pelo Espírito Santo. Que o Espírito Santo te visite. Te deixa envolver agora pelo Espírito Santo. Farei uma oração rápida para que você, neste momento, aleluia, seja fortalecido. Senhor, meu Deus, meu Pai, estamos aqui, Senhor, para mais. Acabamos, Senhor, de ler a Tua palavra neste programa Gotas de Consolo. Peço para todos que estão ouvindo, Senhor, esta palavra, venham ser consolados agora. Que Teu Espírito Santo visite cada um, levando a cada um, Senhor, o consolo, a alegria, Senhor, bênçãos sem medida. Obrigado, Senhor, por essa oportunidade. Obrigado por estar aqui, Senhor, conosco, por tomar primazia, Senhor, neste programa. Obrigado, Senhor, porque eu sou falha. Às vezes eu não sei falar, nem pedir, nem orar. Mas o Senhor tem me ensinado, o Senhor tem me dado oportunidades, o Senhor tem me livrado também. Por isso eu estou aqui testemunhando como o Senhor tua serva, como alguém que o Senhor resgatou, que o Senhor confiou para levar a sua palavra. Obrigado, Senhor, e abençoe a cada família em Perpignan, a todos que estão ouvindo este programa, que o Senhor abençoe, que o Senhor cure, salve, dê o livramento em nome de Jesus. Amém, amém. Obrigado pela sua audiência, obrigado por você estar ouvindo este programa Gota de Consolo. Divulgue essa mensagem para mais pessoas. Envie o link da Rádio 66, Rádio Evangélica 66, e distribua. Me ajude a divulgar a palavra de Deus. Me ajude nesta missão, em nome de Jesus, tá bom?
Amém. Obrigada. Até a próxima. Tchau.